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0: fechar o nosso Nostalgia, edição desta quinta-feira. Que sequência maravilhosa, lindíssima, aqui na sua rádio preferida. O nosso Nostalgia, o melhor do flashback, né? As melhores do passado de presente pra você. Tá ficando por aqui, mas a qualquer momento a gente tá de volta aqui na sua rádio preferida.
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2: Hora certa.
1: 19:53.
3: Boa noite.
2: Hora certa.
1: 19:53.

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1: Dezenove horas e 59 minutos.
2: Boa noite.

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1: O ministro da Fazenda, Dario Durigan, afirmou que o Brasil está em um bom caminho econômico e projeta superávit para este ano e o próximo. Em entrevista, Durigan destacou que o Ministério da Fazenda já entregou a primeira peça do orçamento para 2027, que aponta um superávit de 0,5%. No entanto, o ministro também alertou para um risco no abastecimento de combustíveis neste ano, o que poderia impactar o escoamento da safra e o trabalho dos caminhoneiros. Ele informou que o governo está negociando com os governadores para dividir a conta da importação do diesel, buscando manter a estabilidade no abastecimento.
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7: Oito e seis.
8: Boa noite.

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4: Chegamos com mais um Love Music. As canções mais apaixonadas do rádio a partir de agora. São 2 horas de amor e romantismo no ar. Sejam bem-vindos ao Love Music.
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1: Esse foi mais um bloco do Love Music. Voltamos já.
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5: A Ucrânia acusou a Rússia de violar o cessar-fogo que havia sido anunciado. A trégua, proposta pelo presidente ucraniano Volodymyr Zelensky e pelo presidente russo Vladimir Putin, coincidiria com as celebrações do Dia da Vitória, que marca a vitória da União Soviética sobre a Alemanha nazista na Segunda Guerra Mundial. O anúncio de diferentes tréguas por ambos os países gerou expectativas, mas a acusação ucraniana indica a persistência das tensões e conflitos na região. Zelensky havia publicado em suas redes sociais a necessidade de os líderes russos tomarem medidas reais para encerrar a guerra.
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6: 8:29.
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1: Voltamos a apresentar o Love Music. Vem comigo.
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0: você esteja gostando do programa de hoje. Voltaremos já já.
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5: O ministro da Fazenda, Dario Durigan, afirmou que o Brasil está em um bom caminho econômico e projeta superávit para este ano e o próximo. Em entrevista, Durigan destacou que o Ministério da Fazenda já entregou a primeira peça do orçamento para 2027, que aponta um superávit de 0,5%. No entanto, o ministro também alertou para um risco no abastecimento de combustíveis neste ano, o que poderia impactar o escoamento da safra e o trabalho dos caminhoneiros. Ele informou que o governo está negociando com os governadores para dividir a conta da importação do diesel, buscando manter a estabilidade no abastecimento.
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1: 8:49.
6: Boa noite.
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0: Love Music de volta no seu rádio. Trago mais uma super sequência pra você.
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